não encontramos muitos ouvidos dispostos a ouvir. Então, Igokwe deixaram sua semente, pegaram no seu yatsa de linho.